0: Yes. Yeah. Yeah.
1: Exatamente, Santa Claus. Nós continuamos com festividade lá. Né?

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1: A Casa de Jogos da Cruz Vermelha de Cabo Verde informa todos os jogadores os resultados do concurso número 35/2026, realizado no sábado 29 de agosto. No Totoloto, os números sorteados foram 5, 6, 16, 19, 22 e 26, com o grande vencedor do primeiro prémio, que ganhou 16.329.498 escudos. O segundo prémio teve 9 vencedores, com 55.072 escudos. O terceiro prémio teve 557 vencedores, com 2.966 escudos. O quarto prémio teve 10.708 vencedores, com 185 escudos. Joker, o número sorteado foi 36, 85, 46, com jackpot no primeiro e segundo prémio. O terceiro prémio teve 8 vencedores, com 66.819 escudos. O quarto prémio teve 85 vencedores, com 8.912 escudos. Previsão para o próximo concurso número 36/2026. Totoloto, primeiro prémio, 2 milhões de escudos. Joker, primeiro prémio, 26.300.000 escudos. Os prémios estão sujeitos a impostos de 20% de acordo com a legislação em vigor. O Departamento de Jogos da Cruz Vermelha de Cabo Verde aproveita para felicitar todos os premiados e relembrar que ainda há mais oportunidades de ganhar com a extração da Loteria Nacional de Agosto, que será terça-feira.

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Bom dia Cabo Verde, bom dia nós ouvintes. Nesse momento, Janotini ali na Cabo Verde, 9 horas, mais 5 minutos. A partir desse momento, eu também fico ali com seleção musical até 11 horas. Na companhia de DJ Jojo e Rádio Comercial para mais uma edição. Nesse momento, lhe agradeço Deus para mais um dia. Aproveita para mandar um abraço também de bom dia e agradecendo Deus para boa também que teve essa oportunidade de morar a mim. Para o nosso turco que teve essa oportunidade de sacojo aberto, não tenho que te agradecer para mais um dia. Para aqueles nossos conhecidos, amigos ou familiares que já partem para outro mundo, eu te aproveito nesse momento ali para nos deixar ali um força e um coragem para tudo quem passa em momentos difíceis, momentos de dor, para perda de seus queridos. Dás um força nesse momento. Um grande abraço de bom dia para todos nós ouvintes espalhados para tudo ilhas de Cabo Verde. Desejo a todos nós ouvintes um bom dia e não só. Também tomando um grande abraço de bom dia para todo imigrante de nossa terra que nesse momento se encontra fora de nosso país. Não qualquer país no mundo único que está vivendo nesse momento ali. Nós te mandamos um abraço, desejamos um bom dia. Um bom quarta-feira, que tudo corre direito. Se hoje é dia de bom aniversário, então você de parabéns. Felicidade para mais um ano de vida que já vou completa. Hoje dia 12 de setembro. Felicidade para boa, tudo de bom ao lado de bons familiares e amigos. E que as datas de hoje repite mais vezes. Também bom dia para todos jovens, bom dia para todos idosos, bom dia para toda criança, bom dia também para todos adultos, bom dia especial para todo imigrante que está ali no nosso país, Cabo Verde, e também seus familiares. Sejas um bom dia, aquele abraço e que tudo corra direito. Eu vou aqui nesse momento ali, já está no posto de trabalho. Então aproveita para desejar um bom dia de trabalho, que tudo corra direito bom e para os colegas. E que nós tenham um bom regresso, mas logo para nós casa perto de nós familiares. Para todos os habitantes, um bom dia de trabalho. A todos os jovens que trabalham em tudo, lojas que não tem ali na Cabo Verde, um bom dia de trabalho. Para todo o pessoal de construção civil também, um bom dia de trabalho. Para todo o pessoal também que trabalha em tudo, restaurantes que não tem ali na Cabo Verde, um bom dia de trabalho. Um feliz dia para nós tudo. Aproveito também para desejar um bom dia de trabalho para tudo, Polícia Nacional, Polícia Judiciária, Proteção Civil e Bombeiros. Tudo um bom dia de trabalho. Também para tudo, profissionais de saúde, Natura, hospital que não tem ali na Cabo Verde e também Centro de Saúde, desejo a toda a equipa um excelente dia de trabalho, que tudo corre direito. Para toda empregada doméstica também um bom dia de trabalho. Um feliz dia para nós tudo. A partir desse momento, Linda convidou bem ouve nosso primeiro oferta musical para a pontapé de saída na seleção musical de hoje. Se mantinha a falar do nosso ouvinte ontem, que como ontem que regressa de férias, que nosso programa Espaço Dedicatória regressa à antena de rádio comercial na terça-feira, próximo terça-feira, se Deus quiser.
A partir do momento, Ligiano está no ar com o programa Espaço de Dedicatória para todos nós ouvintes. Participa e deixa aquele bom dia para famílias e amigos. Então, eu fico ali com a voz da artista Tony Fica, minha primeira música rodada hoje ali na Rádio Comercial. Nome de música chama Labanta. O box secretário nesse momento mesmo ia chegar a hora de Labanta. Vá para o trabalho. Ou levanta para algum expediente, ou levanta mesmo para tomar café, está à vontade.

Se termina a W Vals da artista Gary com música Sentinha Poder. Nunca te largava, bo. Eu não sou ali com a Miss. A Miss G. Nunca esquecemos. E logo a seguir, nós também trazemos publicidade. Continuação de bom dia, aquele abraço. Boa escuta.

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0: Eu amo vocês, irmãos.
1: Dez horas.
2: Exatamente, em continuação de bom dia, já nos com 10 horas ali na Cabo Verde. Ainda espero que tenham gostado da seleção musical que temos preparado para boa. 10 e 9 horas ali no estúdio de rádio comercial. A partir desse momento, restando mais uma hora. O jogo está ficando com até por volta de 11 horas. Quando falta 5 minutos para 11 horas, te trazer a música Lembra Tempo com artistas de Cabo Verde. Aquele abraço, continuação de bom dia, boa escuta. Além da maneira para tudo amante de Sucus, desejamos um bom dia, bom trabalho, percebendo bem a broda Modesto, que gosta de Sucus. Desejo um bom trabalho e também a broda Tico Tico. Patrick, aquele abraço, turpanhola, bom trabalho.

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10: Exato, continuação de bom dia. No terminar, apresento-lhe um corredor de publicidade. No Benfica, nesse momento, lhe com a voz de Steve com música La Vérité. É nosso próximo musical. Continuação de bom dia, aquele abraço e mande sintonizar o Rádio Comercial através da nossa frequência 92.9 ou 99.9.

Bom dia, bom dia, nos ouvintes. Nesse momento, Janutini Lina Cabo Verde, 10h45. Vamos ali com as dupla Apollo G, featuring Cati Dias, com música Promessas. Exato, as músicas sabe que não termina de escutar nesse momento ali na Borádio Comercial. No também trazer-lhe agora a voz da artista Tony Fica com música Dona Ana. Eu sou quase na reta final de nossa seleção musical de hoje com o DJ Jojo. Aquele abraço, bom dia.

0: Dona Ana, ali na voz de artista Tony Fica, que no terminar de escuta nesse momento ali na Boa Rádio Comerciano, também trazendo nesse momento ali voz de Ninja, com música Minha Mulher, e logo a seguir nos lembra tempo para no Divino Despedir de hoje, ok? Aquele abraço, continuação de bom dia.
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0: Exato, no Solico é sucesso do jovem Ninja com música Minha Mulher, mensagem bonito para toda mulher que nesse momento lhe está ser teu carinhado para ser companheiro, que será o valor mesmo. Exatamente, pessoal, para boa que está sintonizado conosco, continuação de bom dia, aproveita e deseja a continuação de um feliz quarta-feira, um bom resto de dia para o nosso turno, para boa que está no trabalho, continuação de bom dia de trabalho, bom regresso mais logo para o casa, perto de bus familiares, boi e bus colega. Um feliz dia para todo aniversariante de hoje, parabéns, que tudo corre os direitos nem os dias de hoje. E o Tamarca mais um encontro amanhã, a partir de 9 horas de Cabo Verde, se Deus quiser, na mais uma edição de Rádio Comercial, ali com o DJ Jajon, na seleção musical, que está começa a 9 horas, até termina 11 horas. A partir de próxima semana, já sabe, no retoma nosso programa Espaço Dedicatório, a partir de 9 horas de por manhã. O único que terá aquela chance de ligar para nós e pedir aquela música que você gosta e dedicar para os familiares ou amigos que você crê, ok? Então hoje não nos lembra tempo, o nosso convidado é jovem lá de Calpiceira, de nome Edson Dani, ele que é nosso convidado nesse álbum, que era título Merece. Então também ouvi essa música que chama Entrega. De minha parte é tudo, até amanhã, se Deus quiser, nos ajunto. Aquele abraço.
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12: A Casa de Jogos da Cruz Vermelha de Cabo Verde informa a todos os jogadores os resultados do concurso número 35/2026, realizado no sábado 29 de agosto. No Totoloto, os números sorteados foram 5, 6, 16, 19, 22 e 26, com o grande vencedor do primeiro prémio que ganhou 16.329.498 escudos. O segundo prémio teve 9 vencedores, com 55.072 escudos. O terceiro prémio teve 557 vencedores, com 2.966 escudos. O quarto prémio teve 10.708 vencedores, com 185 escudos. Joker, o número sorteado foi 36-85-46, com jackpot no primeiro e segundo prémio. O terceiro prémio teve 8 vencedores, com 66.819 escudos. O quarto prémio teve 85 vencedores, com 8.912 escudos. Previsão para o próximo concurso, número 36/2026. Totoloto, primeiro prémio, 2 milhões de escudos. Joker, primeiro prémio, 26.300.000 escudos. Os prémios estão sujeitos a impostos de 20% de acordo com a legislação em vigor. O Departamento de Jogos da Cruz Vermelha de Cabo Verde aproveita para felicitar todos os premiados e relembrar que ainda há mais oportunidades de ganhar com a extração da Lotaria Nacional de Agosto, que será terça-feira.

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Rolando Lima Barber, Sr. Zuca, para Gentes do Fogo e de todo o Cabo Verde, foi, sem dúvida, uma das personalidades mais influentes e marcantes da Ilha do Vulcão e da Cidade dos Sobrados, no segundo quartel, podemos assim dizer, do século XX.

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6: A Casa de Jogos da Cruz Vermelha de Cabo Verde informa todos os jogadores os resultados do concurso número 35/2026, realizado no sábado 29 de agosto. No Totoloto, os números sorteados foram 5, 6, 16, 19, 22 e 26, com o grande vencedor do primeiro prémio que ganhou 16.329.498 escudos. O segundo prémio teve 9 vencedores, com 55.072 escudos. O terceiro prémio teve 557 vencedores, com 2.966 escudos. O quarto prémio teve 10.708 vencedores, com 185 escudos. Joker, o número sorteado foi 36, 85, 46, com jackpot no primeiro e segundo prémio. O terceiro prémio teve 8 vencedores, com 66.819 escudos. O quarto prémio teve 85 vencedores, com 8.912 escudos. Previsão para o próximo concurso número 36/2026. Totoloto, primeiro prémio, 2 milhões de escudos. 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Os prémios estão sujeitos a impostos de 20% de acordo com a legislação em vigor. O Departamento de Jogos da Cruz Vermelha de Cabo Verde aproveita para felicitar todos os premiados e relembrar que ainda há mais oportunidades de ganhar com a extração da Lotaria Nacional de Agosto, que será terça-feira.

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5: A Casa de Jogos da Cruz Vermelha de Cabo Verde informa todos os jogadores os resultados do concurso número 35/2026, realizado no sábado 29 de agosto. No Totoloto, os números sorteados foram 5, 6, 16, 19, 22 e 26, com o grande vencedor do primeiro prémio que ganhou 16.329.498 escudos. O segundo prémio teve 9 vencedores, com 55.072 escudos. O terceiro prémio teve 557 vencedores, com 2.966 escudos. O quarto prémio teve 10.708 vencedores, com 185 escudos.

Joker, o número sorteado foi 36-85-46, com jackpot no primeiro e segundo prémio. O terceiro prémio teve 8 vencedores, com 66.819 escudos. O quarto prémio teve 85 vencedores, com 8.912 escudos. Previsão para o próximo concurso número 36/2026. Totoloto, primeiro prémio, 2 milhões de escudos. Joker, primeiro prémio, 26.300.000 escudos. Os prémios estão sujeitos a impostos de 20% de acordo com a legislação em vigor. O Departamento de Jogos da Cruz Vermelha de Cabo Verde aproveita para felicitar todos os premiados e relembrar que ainda há mais oportunidades de ganhar com a extração da Loteria Nacional de Agosto, que será terça-feira.

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Estimados ouvintes, é um prazer estarmos outra vez convosco, agradecendo a Deus por esta oportunidade que Ele nos dá e também pedirmos o Espírito Santo que nos venha abençoar por meio deste estudo. Estamos em Deuteronômio capítulo 17, começamos no versículo 1 até o capítulo 18, versículo 14. Deuteronômio 17, 1 a 14, ou melhor, a 18, versículo 14. O nosso tema é Diversas Leis. Nos capítulos 17 até 18, iremos lidar com regulamentos que têm a ver com os reis, sacerdotes e profetas. Estas eram as três principais funções, os três principais cargos na nação de Israel. Havia o rei, o sacerdote e o profeta. Esta era a autoridade. Deus deixou bem claras as leis para cada um destes ofícios. No versículo 1 diz assim: Não sacrificarás ao Senhor teu Deus boi ou gado miúdo em que haja defeito ou alguma coisa má, pois a abominação é ao Senhor teu Deus. Deus tinha dito que o primogênito de qualquer criatura deveria ser dele. Também disse que toda a oferta deveria ser sem mácula. Quando lemos o capítulo ou o último livro do Antigo Testamento, vemos como Malaquias alista as dificuldades que vieram sobre o seu povo. Isto é pecado. E esse povo tinha cometido alguns pecados. O primeiro pecado do povo em Malaquias foi que eles ofertavam animais inválidos. Acontecia que, se alguém encontrasse no seu rebanho um animal doente, então se apressava a levá-lo como oferta ao Senhor. Os vizinhos poderiam admirar pelo tamanho do boi, mas Deus dizia que não atenderia a esta oferta. Deus odeia quem oferta defeituosamente. E também uma oferta defeituosa é simplesmente insignificante perante Deus. Sabias, estimado ouvinte, que os crentes, se fossem provados a maneira como lidam com Deus, seriam muitos deles presos? O que fazemos com Deus, se o fizemos, ou se o fizéssemos com o nosso próximo, certamente seríamos condenados. Agora pergunto, até onde vai nossa honestidade com Deus, no qual toca as nossas finanças? Não penso que Deus é pobre e precisa do nosso dinheiro, não, Senhor. Ele é o dono de todo o ouro e de toda a prata. Ele é o dono dos animais. Deus não precisa de receber como oferta um boi doente ou um dinheiro rasgado. Mas então por que que Deus pede-nos ofertas? Ele as pede porque as ofertas são uma bênção da nossa própria vida. Quer dizer que a oferta é a porta para uma bênção entrar. Não é possível receber se você não dá. Se formos agarrados com Deus, então nunca esperemos uma bênção na nossa vida própria. Se formos agarrados com Deus, então nunca esperemos por bênçãos. Hoje, por exemplo, quando se anuncia na igreja para dar alguma coisa como ação missionária, os crentes em geral dão aquelas roupas que já não usam mais. Estimados ouvintes, Deus não precisa do nosso restos. Ele precisa do nosso melhor. Como é que está a tua vida de ofertar a Deus? Versículo 2. Quando no meio de ti, em alguma das tuas portas, que te dá o Senhor teu Deus, se achar algum homem ou mulher que fizer mal aos olhos do Senhor teu Deus, traspassando o seu concerto, que for a servir a outros deuses, e se encurvar a eles, ou ao sol, ou à filha, ou a todo o exército do céu, o que eu não ordenei. No versículo 4 diz, e te for denunciado, e o ouvires, então bem o inquirirás, e eis que, sendo verdade e certo, se fez tal abominação a Israel. Então levarás o homem ou a mulher que fez este malefício às tuas portas, sim, o tal homem ou mulher, e os apedrejarás com pedras até que morram. Esta é uma lei absoluta contra a idolatria. A partir desta e de outras leis que nos são dadas, posso deduzir que a punição de qualquer um
dos 12 mandamentos era a morte. Hoje o mundo está tão civilizado que se aboliu a pena de morte. Mas o resultado é que hoje temos uma sociedade sem lei. Deus castigava a idolatria com morte por apedrejamento. Deus menciona aqui idolatria, pois naqueles dias era uma prática muito comum nas comunidades. Os gregos e outros povos tinham muitos deuses associados com o sol, lua e estrelas. Na mitologia grega, havia um homem, um conto de Apolo, o deus sol, e também Artemis, a deusa lua. Eles adoravam a criatura em vez do criador. Acredito que isso tudo teve lugar seu início na Torre de Babel. Aquela torre era o centro de todos os que rejeitavam Deus. Eles diziam que Deus não é bom, porque mandou o dilúvio que os destruiu. Por isso adoravam ao sol, pois criam que o sol nunca mandaria dilúvio. Eles ignoravam o fato de que o sol é o responsável de mandar chuvas à terra. As nuvens movimentam-se no céu e a chuva cai. Naquele tempo, sua idolatria e sua ciência ainda não estavam aperfeiçoados como hoje. Mas provavelmente a ciência dos nossos dias também não tem a palavra final. Hoje, pessoas pensam que o conhecimento humano, sabemos que no passado não foi assim. Eles adoravam o sol, a lua, as estrelas e todos os outros astros. Eles adoravam estas coisas em vez de adorar o Criador que as criou. A seguir estamos a ler o versículo 6. Diz assim a palavra de Deus: por boca de duas testemunhas ou três testemunhas será morto o que houver de morrer. Por boca de uma só testemunha não morrerá. Veja como Deus protege o inocente. No caso de haver alguém que fosse acusado de adorar um dos falsos deuses, era necessário que houvesse mais do que uma testemunha para o acusado ser condenado. Na nossa sociedade, isto não acontece. Basta uma pequena calúnia para alguém ser condenado. Deus trata este assunto com muito cuidado e muita seriedade. Versículo 8. Quando alguma coisa te for dificultosa, em juízo, entre sangue e sangue, entre demanda e demanda, entre ferida e ferida, em negócios de pendências nas tuas portas, então te levantarás e subirás ao lugar que escolher o Senhor, teu Deus. Quando dois homens entram em desacordo numa questão e parece que os dois têm razão, como se resolve este problema? Tem que ir às autoridades para o resolverem. Versículo 9. E virás aos sacerdotes levitas e ao juiz que houver naqueles dias e inquirirás e te anunciarão a palavra que for do juízo. E farás conforme ao mandado da palavra que te anunciarão, do lugar que escolher o Senhor, e terás cuidado de fazerem conforme a tudo o que te ensinarem. No versículo 11, conforme ao mandato da tua lei que te ensinaram e conforme ao juízo que te disseram, farás da palavra que te anunciaram, te não desviarás nem para a direita, nem para a esquerda. Uma vez que a lei não cobria todas as situações, então em casos de desacordos, nos casos em que não estavam na lei, eles deveriam ser levados ao sacerdote. O povo tinha de descansar na decisão dada pelo sacerdote. A desobediência do julgamento dado pelo sacerdote era punida com morte. Nós encontramos uma única passagem onde encontramos isto correndo. Trata-se de Ageu 2:11. Mas acredito que haja ou havia muitos outros casos deste gênero. Se porventura a questão estivesse expressa na lei, então não era mais necessário levar-se o caso ao sacerdote. O sacerdote somente lidava com casos que não tinham cobertura na lei. Mas se o caso for levado ao sacerdote, então a decisão dada tinha de ser cumprida ao pé da letra. Versículo 16. Porém, não multiplicará para si cavalos, nem fará voltar o povo ao Egito para multiplicar cavalos, pois o Senhor vos tem dito, nunca mais voltareis por este caminho. Tampouco para si multiplicará mulheres, para que o seu coração se não desvie, nem prata, nem ouro multiplicará muito para si. Aqui temos as leis para o rei.
É importante saber que o rei Salomão foi um dos que transgrediu estas leis. Primeiro é que ele multiplicou cavalos para si. Hoje, se formos a Megido, podemos encontrar muitas ruínas dos currais dos cavalos de Salomão. Muitas outras ruínas de seus estábulos estão escavadas pelos arqueólogos em várias regiões da nação. Deus tinha proibido o rei ter muitos cavalos, mas Salomão fez isso. A criação de cavalos é originária do Egito, pois lá tinham muitos cavalos. Em segundo lugar, Salomão pecou em arranjar muitas mulheres para si. Deus já tinha advertido Israel antes mesmo de terem um rei. Salomão não obedeceu a esta lei e teve muitas mulheres. Estas mulheres são as que desviaram seu corpo do caminho de Deus. Estimado ouvinte, tenha cuidado com os relacionamentos extraconjugais que estás tendo. A terceira advertência era de amontoar muito ouro ou prata. Deus disse: o rei não pode ter muitos cavalos, não pode ter muitas mulheres, e em terceiro lugar não pode ter muito ouro ou prata. Mas foi exatamente isso que Salomão fez. Ele arranjou muito ouro para si. Davi é que começou isso, mas ele estava a recolher ouro e prata para a construção da arca da casa de Deus. Salomão continuou coletando ouro e prata, mas para seu próprio benefício. Esta questão trouxe como resultado altas taxas que levaram à divisão da nação em norte e sul, logo depois da morte de Salomão. Vamos ler o versículo 18 ao versículo 20. Aqui nós vemos que o rei tinha de ser alguém firmado na palavra de Deus. Ele tinha de ter uma cópia pessoal da lei de Deus e tinha que lê-la cada dia de sua vida. Que bom seria se os nossos governantes tivessem pelo menos uma Bíblia e a pudessem ler cada dia. Vamos passar para o capítulo 18. Agora Deus dá leis concernentes à alimentação dos sacerdotes. A seguir temos mais uma vez leis contra a idolatria. Isto segue uma sedução de Deuteronômio que fala de profetas, e temos a grande profecia sobre Jesus Cristo, o profeta que haveria de vir. A secção sobre profetas termina com o caso importante e interessante de como se determina um falso profeta. Vamos ler assim o versículo 1 do capítulo 18. Os sacerdotes levitas, toda a tribo de Levi, não terão parte nem herança em Israel, das ofertas queimadas do Senhor e da sua herança comerão. Os sacerdotes eram oriundos da tribo de Levi. Todos os descendentes de Levi tinham de ser empregados no serviço do templo. Eles não receberam parcelas de terra como outras tribos, pois Deus era sua herança. Para que fossem supridas suas necessidades, Deus providenciou este meio. É interessante ver que Deus não nos disse como é que o rei deveria ser pago, mas orienta como o sacerdote deveria ser sustentado. Sabemos que a questão do salário do pastor é um assunto quente ainda hoje nas nossas igrejas. Deus disse: é isso que os sacerdotes devem receber. Versículo 3. Este, pois, será o direito dos sacerdotes a receber do povo, dos que sacrificarem sacrifício, seja boi ou gado miúdo, dar-se-á ao sacerdote a espádua e as queixadas e o bucho. Este é um grande princípio que Deus deixa aqui. Esta ainda é a maneira como Deus lida com os que estão no seu trabalho hoje. Ele manda que as pessoas sustentem aqueles que dão todo o seu tempo no seu serviço. Certamente que hoje os pastores não recebem essas coisas que recebiam os sacerdotes, como pernas de bois ou coisas tais, mas o princípio ainda é válido, segundo o qual os que trabalham na expansão da palavra devem ser sustentados pelo povo de Deus. Versículo 9. Quando entrares na terra que o Senhor teu Deus te der, não aprenderás a fazer conforme as abominações daquelas nações. Entre ti se não achará quem faça passar pelo fogo seu filho ou a sua filha, nem adivinhador, nem prognosticador, nem agoureiro, nem feiticeiro. Estimados ouvintes, quando este povo entrar na terra da promessa,
não deveria se inclinar perante cultos pagãos dos moradores da terra. Esta advertência é repetida também por Paulo no Novo Testamento, sobretudo em 1 Timóteo 4:1. Diz assim: nos últimos tempos apostatarão alguns da fé, dando ouvidos a espíritos enganadores e a doutrinas de demônios. Gostaria aqui de parar um pouco para dar uma breve explanação do que se está a passar hoje. Nestes dias, temos muitas manifestações de adoração a Satanás. Nos Estados Unidos da América, há mesmo igrejas onde Satanás é adorado. Os que o adoram não são pessoas sem educação. Nestes cultos, há tanto cultos como incultos. O mais real é que, tal como Satanás é real, sua adoração hoje, nos nossos dias, também é. Temos ainda aquelas outras pessoas que se viram na adoração da astrologia. Eles olham para o sol, para a lua, para as estrelas, e isso lhes serve de Deus. Deus diz: não haverá alguém no vosso seio que possa praticar tal tipo de culto. Versículo 13. Perfeito serás como o Senhor teu Deus, porque estas nações que hás de possuir ouvem os prognosticadores e os adivinhadores, porém a ti o Senhor teu Deus não permitiu tal coisa. Estas nações que habitavam a terra foram julgadas por Deus e por isso deveriam ser removidas da terra. Israel foi chamada para ser a testemunha do Deus vivo a este mundo. Agora estamos a continuar com o capítulo. Estamos a continuar a ver outros problemas que nós temos aqui no capítulo 18. Nós vemos aqui no versículo 14 que há algumas coisas que Deus diz. Deus diz: olha, esses povos que estão aqui têm que ser todos exterminados. Ninguém pode viver, porque quem estiver aqui a viver, ele será certamente morto. Diz: você tem que limpar tudo. Tem que limpar tudo e não pode haver ninguém destes povos que ainda estejam aqui na sua terra e viver com eles. Isto significa que Israel tinha que se desfazer de todos aqueles que estavam nesta terra. Voltando um pouco ainda a este problema de idolatria que nós lemos no versículo 9, nós podemos dizer que hoje, como eu disse, há aqueles que adoram Satanás. Eu gostaria também de dizer que há um grande perigo no que toca à astrologia. No capítulo anterior, vimos como Deus proibiu a adoração ao sol, lua, estrelas. Há muita gente hoje que considera mais factos de astrologia do que a Bíblia. Livrarias hoje estão cheias de livros que falam de astrologia. A mídia também trabalha na promoção da astrologia. Meu estimado ouvinte, a astrologia é abominação ao Senhor. Há algumas pessoas que leem as cartas, pega num baralho de cartas e vai numa adivinhadora e ela começa a ler as cartas. Outros são aqueles que leem as palmas das mãos. Temos ainda outros que eles leem os signos. Isto tudo faz parte, estimados ouvintes, da astrologia e isto é abominação ao Senhor. Estas não são minhas palavras, mas é Deus quem disse. Quem faz isso abominável é ao Senhor. Mas alguém pode perguntar: em que consiste o mal da astrologia? A astrologia é má, pois ela conduz o homem ao abandono do verdadeiro Deus vivo. Familiarizando-se com a astrologia, você vai ter a oportunidade de até entrar na necromancia, que é o ato de falar com mortos, e isto é contra os princípios divinos. A astrologia leva o homem às trevas e ao demonismo. Sabemos que existem anjos caídos neste mundo. Isto é tão real como o ar que respiramos. Muitas pessoas hoje estão envolvidas com os demônios. Pessoas usam coisas estranhas
para entrarem em contato com este mundo invisível, o mundo de demônios. O mundo satânico se alegra muito em estar em contato com pessoas. O Filho de Deus não deve andar nesta direção. Quem anda nisso não tem fé em Jesus Cristo. Tal pessoa deixa o Espírito Santo e a Palavra de Deus. Deus adverte no perigo de seguir estas coisas. As advertências de Deus nunca estarão em desuso. Vale a pena segui-las. Bom, estimados ouvintes, foi muito bom e um prazer estarmos juntos neste programa. Hoje ficamos por aqui. Se Deus quiser, estaremos juntos no próximo programa. Fiquem mais uma vez com a paz do Senhor. Não.

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2: Deus abençoe a todos nossos irmãos, que a graça de nosso Senhor Jesus seja com todos vocês. Estamos dando sequência a essa série de estudos bíblicos, que eu creio que tem sido uma bênção, certamente para aqueles que têm dedicado os seus corações para conhecer o plano de Deus para suas vidas. No programa passado, nós falamos sobre o tema Com que objetivo você procura Deus? E ali nós mostramos que Deus, ele tem o propósito de abençoar, prosperar, curar, mas principalmente salvar a alma do homem. E mostramos que, infelizmente, muitos procuram a Deus somente pelas bênçãos naturais. Não querem um compromisso com Deus para a salvação de suas almas. E, inclusive, nós olhamos, né, no estudo passado, que até mesmo os dons de Deus são dados até para rebeldes, né? Salmo 68, verso 18. E que por ter um dom não significa que você é um salvo. E que muitos buscam a Deus somente para os dons, para que seus nomes sejam conhecidos. Mas aprendemos também que o dom do Espírito, que é o próprio, porque tem diferença entre os dons e o dom. Os dons são presentes de Deus, falar em língua, profetizar, dom de sabedoria. Mas o dom, aí sim, é o próprio Espírito Santo, é o próprio doador dos dons, é a própria vida de Deus. E nós vimos em Atos 5:32 que o Espírito Santo é dado para aqueles que obedecem, para aqueles que buscam a Deus com o objetivo de salvar a alma e assumem um compromisso com a palavra. E hoje nós vamos falar sobre o tema Por que devemos crer na Bíblia? Já que nós estamos mostrando que quem busca a Deus com o objetivo de salvação, ele tem compromisso com a palavra. Então precisamos ver e mostrar a vocês por que devemos crer na Bíblia. Por que a Bíblia é um livro que merece a nossa credibilidade. Para isso nós vamos ler São João, capítulo 5, versículo 39, aonde Jesus disse: Examinai as Escrituras, porque vós cuidais ter nelas a vida eterna, e são elas que de mim testificam. Então veja que Jesus disse que o que testifica dele é as Escrituras. E quero começar então mostrando para vocês o que é a Bíblia, primeiramente, né? A Bíblia em si é um livro, é um conjunto de livros, né? São 66 livros que compõem a Bíblia. E ela está dividida entre Velho e Novo Testamento. Foi escrita por cerca de 40 escritores, em um período aí de cerca de 1.500 anos. Foi o período que levou para que todos esses livros fossem escritos. E veja vocês que esses escribas não se conheceram, na maior parte deles, um não conheceu o outro. E mesmo assim, e mesmo também não conheceram as obras um

0: Mas quando você vem e une as escrituras, o escrito de um é a continuação do outro, é a sequência do outro. Não há contradição. Isso só tem uma explicação, que o autor desta Bíblia é um só, o Espírito Santo. Os homens foram ferramentas usadas por Deus. Eu sei que há críticos que dizem assim: ah, o papel aceita tudo, a Bíblia foi escrita pelo homem. Eu respondo a esses críticos o seguinte: pelo macaco que não foi. Foi por homens, mas homens inspirados por Deus. Eu vou fazer aqui uma explicação mais prática para você ver por que devemos realmente confiar na Bíblia. Vamos dizer que houvesse que 40 médicos escrevessem, cada um deles, artigos sobre saúde. O tempo que foi usado para esses 40 médicos escrever também fosse lá 1.500 anos. E um não conhecendo a obra do outro e vivendo mais de 1.000 anos de diferença um do outro. Depois juntava esses livros e eu pergunto: será que eles iriam falar todos a mesma coisa? Ou será que haveria contradição? É claro que haveria. Porque hoje mesmo, médicos que estudam na mesma universidade, eles saem dali e há contradições. Por quê? Porque mostra que o homem é falho. Mas quando você pega este livro, e esses livros escritos com até 1.000 anos de diferença um do outro, e os autores nunca se conheceram e nem conheceram a obra um do outro, e você vê que tudo se encaixa como uma luva. Por quê? Porque este livro é um livro inspirado. Ele tem um só autor, o Espírito Santo. Este livro não é, como muitos pensam, um livro de regras. Não, este livro, ele é um livro que expressa o próprio autor. Ele é um livro que expressa a natureza do autor. E o autor dele é o Espírito Santo. Você vai ver que, desde o Gênesis até o Apocalipse, tudo está apontando para uma pessoa, para o Senhor Jesus Cristo. Então veja, amados, que livro precioso é esse. É o caminho que nos conduz à vida eterna. Você vê no livro de São João, capítulo 14, versículo 6, diz assim: disse-lhe Jesus: eu sou o caminho e a verdade e a vida. Ninguém vem ao Pai senão por mim. Eu sou o caminho, a verdade e a vida. São João 1, verso 1 diz: no princípio era o Verbo, e o Verbo estava com Deus, e o Verbo era Deus. A palavra Verbo quer dizer palavra, né? Então, no princípio era a palavra estava com Deus, e a palavra era Deus. E no verso 14 diz: e a palavra se fez carne e habitou entre nós. Então, Jesus era a palavra feito carne. E a Bíblia hoje é Cristo expressado em letras. Então ele é a verdade, porque este livro é o próprio Cristo, e o Cristo é o caminho, a verdade e a vida. Apocalipse 19 também, verso 13, nós encontramos assim: e estava vestido, Jesus, né, de uma veste salpicada de sangue, falando de sacrifício por nós, e o nome pelo qual se chama é a Palavra de Deus. Então Jesus é a Palavra de Deus, e este livro é a expressão de Jesus. Também, como eu disse, ele é um livro que expressa o autor, expressa Cristo, e ele é um livro de profecias. Eu digo que este livro é o livro mais velho que existe, e o livro mais atual do que qualquer livro que esteja sendo lançado hoje. Por exemplo, se você ligar o jornal e sair uma notícia de última hora, algo, uma novidade que nunca se ouviu, e você me contar essa novidade, eu te mostrarei em alguma parte da Bíblia onde a Bíblia já estava anunciando sobre isso. Porque este é um livro que fala da história e que fala do futuro. profecias que mostram os acontecimentos. Eu quero mostrar para vocês algumas dessas profecias que têm se cumprido em nossos dias, para que você veja como esta Bíblia ela é exata e digna de confiança. Por exemplo, você vai encontrar em São Mateus capítulo 24, versos 6 ao 7, falando que nos últimos dias, Jesus dizendo, profetizando, nos últimos dias haverá guerras, rumores de guerras, pestes. Você olha e vê isso claramente se cumprindo em nossos dias. Não tem como você negar isso. Você vai ver também, por exemplo, Mateus, capítulo 24, versículo 5. Também ali em Judas, verso 4, falando que nos últimos dias haveriam falsos cristos. Vamos ver então se a Bíblia tem se cumprido. Primeiro você tem que entender que a palavra Cristo significa ungido. Não é que a falsos Cristo não está falando falsos Jesuses. Cristo, lembre, significa ungido. Então a Bíblia está dizendo que nos últimos dias haveriam falsos ungidos. Você vê isso diariamente. Quem é os falsos ungidos? São pregadores que são ungidos inclusive com a unção de Deus para curar, mas são falsos no seu ensino, são falsos nas suas vidas, não vivem de acordo com as Escrituras. Aí está. Quem sabe você não entendia, você dizia, meu Deus, como pode? Eu conheci aquele homem, colocava a mão, o paralítico andava, o cego via, os demônios tinham que obedecer às ordens que ele dava, um homem ungido, e depois fui descobrir uma vida podre. Isso é cumprimento da Bíblia. A Bíblia diz que nos últimos dias existiriam esses falsos ungidos. Ungidos corretamente para fazer sinais, mas falsos no ensino. Entende? Por quê? Porque como citamos no programa passado, que os dons são dados até para os rebeldes. Agora, não é porque, nessa igreja está havendo curas, então ali é o caminho para a vida eterna. Irmãos, você tem que ver o ensino. Nós cremos na cura. Mas eu sei que às vezes alguém pode estar fazendo sinais. Por quê? Porque são pessoas que buscam Deus só para aquilo, só para as bênçãos, mas o ensino deles é contrário. Por isso que a Bíblia diz que naquele dia eles dirão, Senhor, em teu nome fizemos prodígios e maravilha. E ele dirá, apartai-vos de mim, não vos conheço. Ou seja, vocês somente buscaram a minha unção para as bênçãos, mas nunca quiseram me obedecer. Esses são o quê? Falsos ungidos. E isso é que você, meu querido irmão, tem que cuidar. Agora, alguém pode pensar, mas então, se aquele homem é falso, ele ora e as pessoas são curadas, então é o diabo que cura? Não, o diabo não cura ninguém. É Deus que cura. Cura porque aquela pessoa tem fé para a cura. Mas ele não tem fé para obedecer a palavra. Ele é um falso concernente à doutrina. E eu estou aqui vos ensinando para que você saiba que para a vida eterna é preciso ter realmente a fé fundamentada nas Escrituras. Não somente nos sinais e nas bênçãos, mas fundamentado nas Escrituras. Então, 24, né, de São Mateus, verso 5, profetizando que haveria falsos cristos. Está cheio na televisão, todo que é lado você vê esses falsos, com os ensinos falsos, mas ungidos para fazer milagres. Você vai encontrar também Lucas capítulo 17, dizendo que nos últimos dias o mundo chegaria à situação de ser como nos dias de Ló, como nos dias de Sodoma, como nos dias de Gomorra. A Bíblia diz que os últimos dias seriam como nos dias de Noé. Você diz, como que era no tempo de Noé? Era um tempo de prosperidade. Era um tempo que as pessoas construíam, bebiam, comiam, casavam-se. é exatamente o que vemos. O mundo naturalmente vai muito bem, prosperando, mas espiritualmente é como Sodoma, cheio de pecado, cheio de imoralidade. Inclusive, eu vou te mostrar aqui Romanos 1. O apóstolo Paulo, há quase 2000 anos atrás, profetizou sobre a condição moral das pessoas nos dias de hoje. Olha o que ele diz, que nos últimos dias, olha só: por isso Deus os abandonou às paixões infames, porque até as suas mulheres mudaram o uso natural no contrário à natureza. E semelhantemente também os homens, deixando o uso natural da mulher, se inflamaram em sua sensualidade, uns para com os outros, homem com homens, cometendo torpeza e recebendo em si mesmo a recompensa que convinha ao seu erro. Tem ou não tem se cumprido isso? Mulheres casando-se com mulheres, homens casando com homens? Eu sei que o incrédulo dirá: ah, mas isso sempre houve. Não, como nos dias de hoje, não. Você que me ouve e tem uma idade já um pouco mais avançada, você sabe que não era assim. Hoje você sai na rua, vê um homem de mão dada com outro, uma mulher de mão dada com outra. É o que Paulo disse: os homens deixariam suas esposas e casariam homens com homens. Isso tem se cumprido ou não tem? Tem. Então, as profecias são exatas. Este livro é um livro que merece a nossa confiança. Também eu quero mostrar outra profecia aqui, ó. Mateus 24, do 32 a seguir. Você vai ver ali a Bíblia dizendo que Jesus dizendo assim: não passará a geração que viu a figueira brotar sem que todas as coisas aconteçam. Você diz, o que significa isso? A figueira na Bíblia aponta para Israel. Israel, depois de ter rejeitado a Cristo, eles foram espalhados pelo mundo todo e viveram por quase 2000 anos sem pátria. Mas depois da Segunda Guerra Mundial, Deus enviou um espírito, um desejo neles de voltar para a terra deles, e foram voltando de todos os lados e se congregaram na sua velha terra. E em 1948, Israel se levanta como uma nação e é reconhecida mundialmente como uma nação com bandeira, uma nação emancipada. Ali o que aconteceu? A figueira brotou. E Jesus disse o quê? Não passará a geração que viu a figueira brotar sem que tudo aconteça. E quem viu Israel tornando-se uma nação? Já estão velhinhos, já restam poucos. Isso mostra que mais uma profecia se cumpriu e que a qualquer momento Deus fechará a porta. Por quê? Porque Israel voltou para sua pátria. E por que eles voltaram? Há uma razão. Porque Deus prometeu que voltaria a tratar com eles depois que lhe arrebatar a sua noiva. Então descerá Moisés e Elias. Isso você encontra em Apocalipse 12. Eles descerão ali e anunciarão Cristo para Israel. E 144 mil judeus aceitarão Jesus como seu Salvador. Por isso que eles voltaram para a terra, para esperar a palavra que virá a eles. Mas saiba de uma coisa: quando Deus estiver tratando com eles, a porta já estará fechada para os gentios. Deus já terá levado a sua noiva. Então isso mostra, meu ouvinte, que a qualquer momento Cristo vem. Ele disse: não passará a geração que viu a figueira brotar. E os que viram, já restam poucos. Mais uma coisa que eu quero mostrar para vocês, ou mais algumas, ainda temos tempo. Por exemplo, você vai ver ali no último livro do Velho Testamento, Malaquias, né, capítulo 4, você vai encontrar a Bíblia dizendo que antes do grande e terrível dia do Senhor, Deus disse que enviaria um profeta, olha aqui, sobre a terra. Assim como antes da primeira vinda dele, ele enviou um profeta, qual foi João Batista. E João Batista trouxe uma mensagem, levando o povo a crer em Jesus, receber a Jesus. Agora, antes da segunda vinda, Deus profetizou que um profeta seria levantado na terra para os gentios, trazendo uma mensagem que converteria o nosso coração de volta à fé da igreja primitiva. Porque Deus não vai arrebatar qualquer gente, não. Será pessoas que têm a mesma fé que a igreja primitiva tinha. Então olha o que diz em Malaquias 4. Eis que eu vos envio o profeta Elias antes que venha o dia grande e terrível do Senhor, e converterá o coração dos pais aos filhos e o coração dos filhos a seus pais. Você vai ver lá em Mateus também, capítulo 17, verso 10, os discípulos perguntam para Jesus: Mestre, é verdade que Elias tem que vir primeiro? O que que Jesus responde? Em verdade, Elias virá primeiro e restaurará todas as coisas. A palavra restaurar quer dizer trazer de volta ao original. Eu sei que aqueles que dizem que esse Elias é João Batista, mas não. Você vai ver que em Mateus 17, quando Jesus disse em verdade Elias virá, estava falando para o futuro. João Batista já tinha sido morto e já tinha sido sepultado. Então Jesus estava falando do futuro, que antes da sua segunda vinda, um profeta viria primeiro e restauraria de volta a mesma fé que a igreja primitiva tinha, mesmo batismo, a mesma doutrina, para que o povo então, tomando a palavra de Deus, pudesse estar preparado para o arrebatamento. Mas esse é um tema que nós vamos entrar mais na frente num próximo estudo. Só estou dando umas pinceladas para vocês verem que as profecias têm se cumprido, todas elas. Agora, eu sei que há pessoas que olham e às vezes quando a gente cita uma escritura, eles dizem: não, mas isso aí não é para hoje, ou isso aí não foi inspirado. Será que há partes da Bíblia que não são inspiradas? O que que você acha? Olha o que a Bíblia diz, Provérbios 30, verso 5. Toda a palavra de Deus é pura, escudo é para os que confiam nele, nada acrescentes às suas palavras, para que não te repreendas e seja achado mentiroso. Toda a palavra é pura. Mateus 5, 17. Porque em verdade vos digo que até que o céu e a terra passem, nem um jota ou um tio se omitirá da lei, sem que tudo seja cumprido. Apocalipse 22, verso 18 e 19, diz assim: porque eu testifico a todo aquele que ouvir as palavras da profecia deste livro, que se alguém lhes acrescentar alguma coisa, Deus fará vir sobre ele as pragas que estão escritas neste livro. E se alguém tirar quaisquer palavras do livro desta profecia, Deus tirará a sua parte da árvore da vida e da cidade santa. Então está claro que toda a Bíblia é para ser vivida e obedecida. Olha segundo Pedro 1, verso 19. E temos muito firme a palavra dos profetas, a qual bem fazei estar atentos, como a uma luz que alumia em lugar escuro, até que o dia amanheça e a estrela da alva apareça em vossos corações, sabendo primeiramente isto, que nenhuma profecia da Escritura é de particular interpretação. Ninguém tem direito de dizer isso quer dizer aquilo. Isso quer dizer isto. O que Deus disse é o que Ele quis dizer. Não tem que ninguém interpretar. Por causa das interpretações é que se criaram esse mundo de religião que tem aí e que infelizmente muitos errarão o caminho. Verso 21. Porque a profecia nunca foi produzida por vontade de homem algum, mas os homens santos de Deus falaram inspirados pelo Espírito Santo. São João 7:38. Quem crê em mim, como diz a Escritura, rios de água viva correrão do seu ventre. E outra coisa, para nós encerrar, será que Deus muda a sua palavra? Algo que ele ensinou lá atrás só serve para aquele tempo e não para hoje? Olha o que diz a Bíblia, Gálatas 1, verso 8. Mas ainda que nós mesmos, ou um anjo do céu, vos anuncie outro evangelho, além do que vos tenho anunciado, seja anátema. A palavra anátema quer dizer amaldiçoado. Porque não recebi, nem aprendi de homem, mas pela revelação de Jesus Cristo. Malaquias 3, 6. Porque eu, o Senhor, não mudo, por isso vós, ó filhos de Jacó, não sois consumido. Ou seja, a palavra de Deus sempre é a mesma, porque Deus não muda. Tiago 1, 17. Toda boa dádiva e todo dom perfeito vem do alto, descendo do Pai das luzes, em quem não há mudança e nem sombra de variação. Então, nós vimos que a palavra é a verdade, que esse livro é digno de confiança, porque ele é um livro de profecias, que tudo tem se cumprido, e ainda aquelas que vão se cumprir estão se encaminhando para se cumprir, nada sairá fora do que está profetizado. E é um livro que expressa a natureza de Cristo. Agora, eu pergunto, só crer, dizer eu creio na Bíblia, será que é o suficiente? Olha o que diz a Bíblia, São João 8, 32. E conhecereis a verdade, e a verdade vos libertará. Também, Lucas 6, 46 diz assim, por quê? Por que me chamais Senhor, Senhor, e não fazeis o que eu digo? Quer dizer, se você chama, ó Senhor, eu creio, e não faz o que ele diz, você está fora do plano de Deus. Em Mateus 7, Jesus disse, aquele que ouve minha palavra e as pratica, é semelhante ao homem prudente. Mas aquele que ouve e não pratica, é semelhante ao homem insensato, que construiu sua casa sobre a areia, e a chuva veio e tudo caiu. Então tem que ouvir, crer e obedecer. Olha Efésios 2, verso 19. Assim que já não sois estrangeiros, nem forasteiros, mas concidadão dos santos e da família de Deus, edificado sobre o fundamento dos apóstolos e dos profetas, de que Jesus Cristo é a principal pedra de esquina. Então a família de Deus está edificada no fundamento dos apóstolos e dos profetas. É ali onde temos segurança de vida eterna. Por isso, amados, aquilo que estaremos nos programas futuros vos ensinando, são escrituras que estão aqui para que sejam vividas, obedecidas. Nunca permita que alguém te diga, não, isso não precisa fazer mais. Tudo que está aqui para ser observado e ser colocado em prática. Hebreus capítulo 13, versículo 8 diz que Jesus Cristo é o mesmo ontem, hoje e eternamente. Ele não muda. Então, amados, eu concluo esse estudo mostrando, a Bíblia é sim um livro sagrado. A Bíblia é sim um livro que devemos realmente dar toda a credibilidade, e ela é o padrão para a vida eterna. Ela é a palavra de Deus de Gênesis a Apocalipse. Temos provado por todas as escrituras que Deus não falha, e que você possa tomar um compromisso pela palavra. Deus te honrará e te ajudará a viver segundo os passos das escrituras até que entre nos portais eternos. Deus os abençoe, e no próximo programa eu quero falar sobre a obra de Deus na vida de um salvo, na vida daquele que toma a palavra de Deus como seu absoluto e o seu mapa. Deus os abençoe e até lá.
1: 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Também não nos convidou a boa família para participar no nosso culto escutar. Tem lugar nos seguintes dias: quarta-feira, 7 horas a 9 horas de noite. Domingo, 8 horas a 11 horas de manhã. E de 4 horas a 6 horas de tarde. A igreja está ficando na Matandim, na entrada de Caro ou Chapa 50. Tudo terá acesso. A igreja Tabernáculo de Amor Profeto. Para Deus abençoe você.
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1: Ouvintes de Rádio Comercial e ouvintes do programa Secção da Música, bom dia num palmanhã de sábado e boa tarde num tarde de domingo. 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E com técnica e produção e montagem de Ademir Moreira Miranda, realização, apresentação.